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Video Mad Love Day, Joaquim Joca Neto. Cheque alto de 11 às 13 horas, horário brasileiro, e de 16 a 18 horas, horário da Europa, da Suécia, my brother, em Joca Neto. Proud brings up right now, celebrando hoje, sexta-feira, 31 de julho, a partir das 20 horas, ali no Vinícius Bar, em Ipanema. A você que está na cidade maravilhosa de São Sebastião do Rio de Janeiro. Meu brother, o grande arranjador, pianista, tecladista, Kiko Continentino, estará convidando-vos no Vinícius Bar, em Ipanema, a partir das 20 horas, na cidade maravilhosa do Rio de Janeiro, soprando mais uma velinha. Parabéns, meu brother Kiko Continentino, e sucessos forever, meu irmão. Fui! Mas voltei, que Joca Neto brings up right now, diretamente de Stockholm City, hoje a caliente Stockholm City, para São Sebastião do Rio de Janeiro. Ele, Kiko Continentino, que estará soprando mais uma velinha no Vinícius Bar a partir das 20 horas em Ipanema, com Mauro Zenice, Jorge Continentino e outras feras mais. Imperdível. E Joca Neto, estamos ligados com o delivery sonoro de suas jovens tardes de viernes, sexta-feira, sextou, com forró Bodó, Brand New Tunes, Made in Brasil, Kiko Continentino e Mauro Zenice. Sim, pé quebrado, Astela Vista, baby, ritmo de verão. Um forte abraço a Jorge Continentino e meu brother Kiko Continentino. Astela Vista, baby, simbora, hein? Pé quebrado, Kiko Continentino e Mauro Zenice.

Mon Cheri, Straight Away from the Loving Hot Stockholm City, para Belo, meu amor, com a virtuosidade de Thiago Delegado e trio, com a Luiz Horta, Thiago Delegado e Cristiano Caldas, Mojave, de Tom Jobim. E no embalo, curtimos a virtuosidade de Juarez Moreira, Chega de Saudade, de Tom Jobim, com a Banda de Peso, com André Limão, Kiko Mitre, Nivaldo Ornelas, Lincoln Shave e Edra Neném. Um grande abraço a Cacapada e Juarez Moreira, que sempre tem curtido o Jocaneta e Meio em Brasil. E é também a você, my brother, Kiko Continentino. Felicidades, my brother, e ao lovely, hot, beautiful tunes, baby. Goes On com a sociedade musical, instrumental e o culto sonoro alternativo de Joca Neto com Flávio Venturini e Frejá. Mais uma vez, a Sala Vista, baby. Simbora! Nice! Demais, hein? Fui!

arrepiante. This is o delírio. I mean, o delivery. High quality delivery, delírio. Brand new groove, new tunes. Made in Brasil, 29 years in there. Com Fanzarol, primeiramente. O meu brother Flávio Venturini Frejá com mais uma vez. Um embalo, Bente, era dois. E esse você já sabe, o ícone Ayrton Moreira e Ricardo Bacelar, Messi Novo, Wagnema Brother. Stay tuned, se ligue, fique interligado, porque juntos e misturados estamos ligados. With the Mad Love Day, Joaquim Joca Neto, with the Made in Brasil. O culto sonoro de suas jovens e calientes tardes de viernes, Fredo, sexta-feira, sextou com ele. De Beto Guedes, Lumiar, com Paulo Ricardo. Nice, hasta la vista, baby. Ritmo de verão. Demais, hein? Um beijo no coração.

alto do lado do irmão, xerri mais fit, baby, baby. Com trupica, tropeça, trupica, não trupica, trupica, tropeça, não trupica. Com ele, my brother, the great, o grande, um forte abraço musical para o meu brother, o grande guitarrista, compositor, arranjador, Rogério The Lion. Trupica, não trupica, trupica, my brother, trupicar e levantar e curtir, Joca Neto. Em Made in Brasil, Rogério The Lion, trupica. E também no embalo, Péricles Garcia, Nova Flor, my brother, e Fanfarol, primeiramente, onde Hot and Love, Beautiful, viernes, Fredogo, sexta, sextou, afternoon, Paulo Ricardo, Lumiardi, Beto Guedes, Rogério The Lion, trupica, fui, digue, yes. Eu fui, mas voltei. Mon cheri, my sweet baby, baby, puzocrão. Canumbro, my brother, eu vou bater pra tu bater pra galera. Aí, meu Mad Love Day, Joaquim Joca Neto. Com ritmos de verão, com baile perfumado, yes, baby. Em Joca Neto, coming up next, brings up, prouder brings up right now, the hot, lovely swing, beautiful. Em Hot Girls, made in Brasil, as belas intrasferas do MPB, Marina Sena, coisas naturais, hasta la vista, baby. 3 minutinhos para daqui a pouco, Marina Sena. Coisas naturais com baile perfumado. Digue, nice, arrepiante. Fui, hasta la vista.

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tarde com ela, Zélia Dum, Reino em Balo, ela, a musa Paulinha Toller, calma aí, my brother, e diretamente pelo meu amor, Cíntia Passos, de Pedro Moraes, sometimes, às vezes, my brother, e Fantarol Marina Sena, coisa da vida, my dreams, another baby. Those were the hot love of Birkin Swing and Hot in San Miguel, Stop and Hit This. Made in Brasil, estamos celebrando 29 anos no ar, nesse mês de julho, do ano de 2026, e Joca Neto Proud brings up right now os clássicos. Os clássicos da música popular, para desfrutar, popular brasileira, com Casa das Máquinas. Você se lembra? Vou morar no ar com o delírio sonoro dos clássicos da MPB, my brother, diretamente dos anos de chumbo aos anos lulistas. Fala sério, Joca Neto. A New Way to Learn, da Bota Brasília Music, my brother, é o culto sonoro de Joca Neto em Made in Brasil Classics. Dig, fui, Caças da Máquinas. Morar, vou morar no ar, e vocês, mais se pus o crânio, tá no blog, baby, sextou, yes.

0: Piante, Mon Cherry, My Sweet Baby, Baby. Those are the classics, baby. A sociedade musical e alternativa de Joca Neto com os clássicos do MPB, my brother. Com ele, diretamente de Belo, The Great, o meu brother, meu amigo Tadeu Franco. Gente que vem de Lisboa, o embalo, o saudoso, um dos grandes poetas da música popular, popular mineira, que nos deixou muito jovem, mas o seu trabalho, a sua música, o seu amor pela toada mineira e brasileira continua. João Boa Morte, saudade, João Boa Morte, em terra de Santa Cruz, my brother. E esse é Tadeu Franco, gente que vem de Lisboa, e Fasserol, my brother, Casa das Máquinas. Vou viver, vou morar no ar com Joca Neto em Made in Brasil Classics, baby. Os seus sonhos não envelhecem. A new way to learn about Brazilian music. Mon cherry, my sweet baby, baby. And this is Made in Brazil. 29 years in there. Where hot and lovely dreams come true. Joca Neto brings up right now afro-brasilidade deles. New Luz com canhão de sucesso. Fui.
1: Olá galera, aqui é o cantor compositor Rio Luz. Olá galera, aqui é o cantor compositor Rio Luz. Olá galera, aqui é o cantor compositor Rio Luz. Estou ligado na Europa Made in Brasil, diretamente de Estocolmo, 90,5 FM, com o nosso querido Joca Neto.
0: Legal, my brother. Salve, Jorge, salve. My brother, um canhão de sucessos do grande Rio Luz. Yes, baby, o que é mesmo? Você que estará em Belo Horizonte, em Belo meu amor, dia 15 de agosto, a partir das 20h30 ali no Palácio das Artes, my brother, rua Rio de Janeiro com Augusto de Lima. É a sonoridade de New Luz, comemorando mais de 40 anos de estrada. Fui,
2: salve,
0: mas voltei ao Manac, my brother, um concerto para poeta e orquestra, my brother, com uma constelação de grandes artistas mineiros e brasileiros. Tony Horta, Cleito e Cledir, Saulo Laranjeira, Rubinho do Vale, Elpidio Bastos, Fabinho do Terreiro, Jô Delírio, Lecinho Mississippi, Serginho Marques e mais uma grande constelação das feras entre os bons da música popular, popular para desfrutar brasileira. A humanidade, 15 de agosto, Palácio das Artes, em Belo, meu amor. New Luz, fala. Jorge, um grande abraço no coração, my brother. Canhão, New Luz, fui.

Arrepiante, baby, perigoso, viabe, perigoso, perigoso, stop, perigoso, stop, top, afro groove, quilombo groove, favela chique, perigoso, baby.

1989 there, com ele, The Great. Jorge Benjor, my brother, diretamente do bairro da Tijuca, da cidade maravilhosa de São Sebastião do Rio de Janeiro. Que saudade do Rio de Janeiro, my brother, The Afro, Quilombo Groove, Favela Chique, Top Barretes. Eu irei chamar o síndico, que sou eu, Joca Neto e Tim Maia, 29 Years in there, e no galo, Gil Félix, my brother, Urubamba, my brother, e Fanzarol, my brother, o canhão dos sucessos, New Luz, que estará em Belo, meu amor, dia 15 de agosto, a partir das 20h30, ali no Palácio das Artes. Fui! 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Jorge Benjor, fui!

Hey, on this hot and lovely summer, viernes, fredo, sexta-feira, sextou, diretamente de Stockholm City, to all old Urbanet, to MRS 9.5, to the sourcing, em Hottest Radio Station, my brother, dig it, no embalo de suas jovens, saudosas e arrepiantes tardes de sextas, viernes, fredo, reserva, sexta-feira, sextou, segura essa, coração, com ele, Guilherme Arantes, cheio de charme, saudades, até lá vista, baby, fui, um beijo.

0: 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Made in Brazil, há 29 anos no ar, 29 years in the air, vivendo na noite, vivendo na vida louca, onde estamos ligados, juntos e misturados, stay tuned, baby, se liga, fique ligado, com a psicodelia lisérgica, irada e desbundante, diretamente dos anos de chumbo. Aos anos Ulisses, my brother, pode escrever amizade, cos com Joca Neto é proibido proibir. E temos liberdade de expressão, my brother, I love to blow, cos ai, eu vou bater pra tu, pra tu, bater pra galera, my brother. Som nosso de cada dia, sinal da paranoia. No embalo, faça não, Guilherme Arrante, cheio de charme. Som nosso de cada dia, sinal da paranoia, esse aí você já sabe. Uma das canções que abalaram a nossa bela e eterna juventude. O terço, Sérgio Ridge, sinal da Paraná com o seu nosso cada dia. E o terço, rei amigo, a todos vocês, gatões de meia idade, gatas, gatinhas, aviões, que tem curtido Joca Neto, Alive and Kicking. Estou Ray from the Loving Beautiful, Estocolmo City, para São Sebastião do Rio de Janeiro. O passado é o presente, é o futuro. The best, baby. Is the present in the future. E com Joca Neto, proud to bring up right now, orgulhosamente, Blitz, Blitz, forever Blitz, Evandro Mesquita, Billy, Forget, meu brother William, que saudades, hein? Juba, Andréia e Nicole. Diga, choveu, choveu, não em Estocolmo City, porque aqui, my brother, está 40 graus na sombra. Love a Mood Good Vibe, the summertime, in happiness, are in there, smashing, baby, join our super crazy Friday, sister, sexto, block party weekend, baby, amanhã, Maria Sara, 25, Sweden's first and best, independent radio station, tá levando, choveu, choveu, aqui não, no Brasil, fui, 10 minutinhos, pra daqui a pouco, ritmo de verão, com baile da pesada. É The Good Time Hits.
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0: Made in Brasil. Fala, Evandro. Demais, hein? Nice. Fui. A sala vista. Baby. Simbora. Pus o cramo.

sabor, baby, pergosto viaje, pergosto fe, piri, rote, stoffi, top of my head. Made in Brasil, com delírio sonoro, há 29 aninhos no ar, é só delírio, com Telex, my brother, dig it. Legal, my brother, Loft Blood, Codagona, Turn You On, e no embalo anteriormente, Kit Vinil e Magazine, eu sou boy, ai meu Deus, e você é boy, my brother, e faça não, Blitz, Forever Blitz, Cruel, choveu, choveu, my brother, e diretamente de Estocolmo City para a Pauliceia desvairada, my brother, do radar Tantan, a Ni 44, Aeroan. Da My Brother e N44 na polícia desvairada com um mergulho sonoro nos embalos calientes da sexta sextou de Joca Neto em Made in Brasil com eles. Sim, Roger e o traje a rigor, dinheiro. E money que é good, baby, fala Sérgio Joca Neto. 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Dig, o Trato Rigor. É o Retro Revival para gatões de meia-idade, gatos e gatinhas. Aviões, cocotinhas e panteras. De todas as idades, e gatões de meia-idade, veteranos clubes, eu não, vocês, dig it. Up and down, with the hottest beat in town, estamos ligados com o culto sonoro de Joca Neto, em Made in Brasil. O mais longevo radio show, somente dedicada ao melhor da música popular, popular, popular, popular, popular, brasileira, brasileira, brasileiro, brasileira, brazuca. Eu sou brazuca, conheiro, sim, de Estocolmo City, da Suécia, Escandinávia. E o mais antigo, mais longevo radio show, somente dedicada à música popular brasileira, na Europa. Fui, e money que é good, nós não have dinheiro, o traje rigor, fui, fala Roger.

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день. Brasil, good time, hit it. Alô, Terezinha. Com Luciano Bahia, my brother, mergulho sonoro na Marizia Sonora e o Lulão de Joca Neto em Made in Brasil, que é doido demais. Smashing, aqui você sente a diferença, sente a vibração diretamente da discoteca do Chacrinha, com ele, Luciano Bahia, o Carol, como te Carol, e no embalo da Paulicéia Desvairada, ele, The Great, o ícone. Sim, Perdidos da Selva com Gangue 90, Júlio Barroso e as Abissur Destes, Perdidos da Selva, brother, o Carol, com que quero, a Live Kick, in the Hottest Beat and Town, I'm Talk About It, Made in Brasil. É o retorno, revival, with the Hottest Beat and Town, baby, up and down, with the

Brasil, vivendo na Dolce Vida, na Vida Louca, my brother. Com um mergulho sonoro nos embalos dos anos 80, porque o passado é o presente e é o futuro. E Joca Neto, proud to bring up right now. Dinho e Capital Inicial, Fátima, a você que está em casa, no trabalho, na praia, com esse calor no corpo e no seu coração. E certamente...

Yeah. The hottest beat in town with a hot and lovely Mad DJ Joaquim Joca Neto, que sou eu, Dig Fátima, Jim e Capitão Inicial. Fui.

arrepiante, Mon Cherie, My Sweet Baby, Baby, I love to be loving baby, cause I'm gonna turn you on, I just wanna be happy, eu só quero ser feliz, Buana 4, fui! Voltei, onde is lovely, hot and beautiful, lovely, Viernes, Fredo, sexta, sextou, Fredo, Friday, after, numa brother, I am a medal of the day, Joaquim Joca Neto, vivendo a noite vida, a vida louca, baby, because we are forever young, Mon Cherie, porque com Joca Neto, alive and kicking, with the hottest beat in town. Somos, sempre seremos jovens. 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Beijão, Bete. 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E se beber, não dirige. Se dirigir, não beba. Uau! Mas faça amor. Love o tema, brother. Onde summertime. Sorry from the love and beautiful Stockholm City. Love and good vibes and happiness, baby. In the summertime. Are in the air with the hottest beat in town. We are forever young, baby. Obrigado. Redo, beijão, Bete. 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Dig it. After Mid Brazil, you get me start on the bar on MRS 95 Sweden's first and best independent radio station. 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Dig it! 1 a 4, I just wanna be happy. Eu só quero ser feliz with a good time. Top of a hit. Made in Brasil, invadindo o solar, a sua praia, o seu coração, com o melhor da música popular, popular, popular, popular, popular, popular, para desfrutar brasileira. Há 29 anos no ar. Obrigado, beijão. Life is beautiful, a vida é bela. I just wanna be happy. Eu só quero ser feliz. E vocês, nós somente queremos ser felizes. Acorda, Brasil. Fui, Taxa Mickey, beijão. Obrigado. Hey, you guys out there, obrigado. Aí é meu medo, love the day, Joaquim Joca Neto. Fui, siga.